poder fazer uma coisa que não sabe fazer. Mas as pessoas que sabem fazer aquilo que não sabe fazer também não sabem fazer o que ele faz. Eu tô ganhando a adaptação que eu quero, porra.